0: Wilson Honrado.
1: Vamos para mais um The Weeknd aqui na Rádio Comercial, escolhido e misturado por mim, Wilson Honrado. Tenha um bom fim de semana. Lembro que depois de tocar na rádio, este The Weeknd fica disponível no site, na app da Comercial e também no Radio.

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1: Francesco Farioli destacou o facto dos Dragões serem o clube português com mais títulos conquistados, também que a equipa tem pouco tempo para celebrar. São várias competições e a partir da manhã o foco é já o início da liga.
2: Competitions to play in starting from our league from the next weekend. So very few moments now to celebrate.
1: Com este triunfo, o Futebol Clube do Porto detém agora o maior número total de títulos conquistados, 88, o Benfica tem 87.

Just Dance na Rádio Comercial, Lady Gaga. E se estiver muito calor, pode enfiar-se numa sala de cinema. O filme da semana da Comercial é Spider-Man, Um Novo Dia, Peter Parker a combater o crime a tempo inteiro como Homem-Aranha, num mundo que já não se lembra dele, e perante a pressão de ver os seus amigos de longa data seguirem em frente sem ele, Peter enfrenta uma mudança que poderá estar para além do seu controle. Pode ver com o apoio da Rádio Comercial com Tom Holland e também a Zendaya. Agora a Sia.

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1: Justin Bieber na Rádio Comercial, Lonely, nunca estará. Está aqui a Rádio Comercial com a melhor música sempre. A seguir a Taylor Swift e esta semana recebemos a melhor notícia.
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0: Já aí vem o Ed Sheeran. Para já, as notícias na Comercial.
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2: Bom dia. O governo português apoia a realização da reunião de emergência dos ministros da Administração Interna da União Europeia. Está marcada para terça-feira para discutir a situação em Ceuta. Numa mensagem na conta oficial nas redes sociais, o primeiro-ministro Luís Montenegro defende que a política rigorosa de regulação e humanismo do governo português são o caminho certo na gestão da imigração. Ceuta registou desde quinta-feira a entrada em massa de migrantes vindos de Marrocos. Pelo menos 53 mil regressaram ao país. Donald Trump anunciou que os aliados do Médio Oriente chegaram a um entendimento sobre os termos de um acordo para pôr fim à guerra com o Irão. O presidente norte-americano acrescentou na sua rede social que o acordo em vias de ser concluído inclui a abertura imediata, completa e total do Estreito de Hormuz e o fim da ameaça nuclear do Irão. A Hungria fez uma paragem sem precedentes da única central nuclear do país devido à seca e calor. Os níveis de água estão demasiado baixos. No Danúbio, a central nuclear de Pax fornece cerca de 40% da produção anual de eletricidade do país. A situação corre o risco de agravar-se devido a temperaturas entre os 40 e os 42 graus previstas para os próximos dias neste país da Europa Central. O Futebol Clube do Porto sumou mais uma supertaça Cândido Oliveira de futebol. É a 25ª da história do clube. Venceu o Torriense da 2ª Liga por 1-0, golo de Froholt. O treinador Francesco Farioli considera uma vitória merecida, mas a equipa tem pouco tempo para celebrar. São várias as competições e a partir de amanhã o foco será o início da liga.
3: Competitions to play in starting from our league from the next weekend. So very few moments now to celebrate.
2: Com este triunfo, o Futebol Clube do Porto detém agora o maior número total de títulos conquistados, são 88.
0: Olá, bom dia. Eu sou a Joana Azevedo e vou ficar por aqui até...
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0: É Ariana Grande na Rádio Comercial. 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
0: 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Calema, chuva de amor.

0: Os Imagine Dragons na Rádio Comercial. Bom fim de semana, boas férias. A melhor música segue daqui a pouco com Blue Eye e Buba Espinho.
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0: Muita gente a caminho das férias é esta hora. Se for esse o seu caso, boas férias e boa viagem. Conte sempre com a Rádio Comercial para a melhor música a seguir, Noah Can.
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2: Bom dia. Uma técnica superior do Ministério dos Negócios Estrangeiros, a filha e o marido foram acusados de mais de 1000 crimes de auxílio à imigração ilegal, falsificação de

Give Me Everything, Pitbull, Neo e Afrojack. O que é que aconteceu? 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

Boa viagem com a Rádio Comercial, em casa, no carro, em todo lado e também de férias. Aqui está a melhor música a seguir com Maro, aquela música que sabe mesmo bem ao ouvir na praia ou a caminho da praia, porque não dentro da praia, dentro da água, a dar um mergulho. Maro,

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0: Bem-vindo à Comercial, eu sou o Wilson Honrado. Tenha um bom domingo, diz a nossa produção que hoje é dia das pessoas que tomam banho de água fria e adoram. Ora, eu não sou uma dessas pessoas, mas depois de um banho de água morna, normalmente gosto de uma boa chuveirada, de água bem fria. Serve para acordar. Se ainda não está bem acordado, hoje experimenta. A seguir, a nova do Vítor Clay, chama-se Abalo Psicológico.
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0: Sabe sempre tão bem recordar a John Stone na comercial, a melhor música e os melhores podcasts sempre. Foi talvez a melhor notícia da semana. 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A seguir, não perca o Miles Smith, Hold Me in the Dark.
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0: Em Portugal, as manhãs da comercial, volta amanhã a partir das 7. Eu sou o Wilson Honrado, a seguir a nova da Leonora Rojas, chama-se Não Sei.
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1: Eu acho que esta é das melhores mensagens. A mensagem da Ana Domingos, ela diz: bom dia, Vasco e Vera.
2: Bom
1: acho
2: dia.
1: Que ninguém bate a minha prima, que queria ser multibanco. Esta é a melhor mensagem, malta.
2: A prima queria ser multibanco.
1: Vamos fechar a internet.
2: Exato. Mas como assim?
1: Queria ser.
2: Onde é que se punha o cartão?
1: Multibanco. Dúvidas, temos dúvidas.
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0: Tenham um bom domingo, bom fim de semana e boas férias, se já for o seu caso. O meu nome é Wilson Honrado, passo os comandos da melhor música sempre aqui na Comercial, há tecas.
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1: França recomendou a cerca de 30 mil pessoas que se confinem por causa de um incêndio em instalações industriais perto de Grande Range, no noroeste de França. Isto porque há risco de acidentes devido aos produtos utilizados no setor metalúrgico e com teto baixo. As autoridades francesas dizem que se trata de uma medida preventiva no combate às chamas. Estão a 100 operacionais e meia centena de veículos. Pelo menos 72 pessoas morreram afogadas a tentar entrar em Ceuta nos últimos dias, disse o governo de Espanha. No entanto, o presidente de Ceuta, citado pelo jornal El País, avança com 88 mortes. Entre os corpos há muitos adolescentes, algumas mulheres, marroquinos e pessoas da África subsaariana. Milhares de pessoas tiveram de regressar a Marrocos. O PS está preocupado com o decreto-lei da Prestação Social Única e quer mais esclarecimentos. O Jornal Público escreve que os socialistas enviaram uma carta ao governo em que questionam temas como o valor da PSU e as regras de cálculo. Admitem pedir uma apreciação parlamentar. Esta semana ficou a saber-se que o valor base da Prestação Social Única é de 268,60€. O presidente da Federação Portuguesa de Futebol diz que o projeto piloto de venda e consumo de álcool ontem na Supertaça não podia ser mais positivo. Numa nota nas redes sociais, Pedro Proença fala de um momento histórico para o futebol português e realça que os adeptos souberam estar à altura do momento. Agradece também ao governo pela confiança para fazer este teste. Ontem foi possível comprar e consumir bebidas de baixo teor alcoólico durante a Supertaça no estádio de Coimbra. O Futebol Clube do Porto venceu o Torriense por 1-0.

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0: 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Escandinavos em descanso, Pilar. 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

0: Boa viagem com a Rádio Comercial e bom fim de semana. Olá, eu sou a Tecas. Daqui a pouco o Damiano Davi no arranque dos 40 minutos de música seguida. Para já, vamos às notícias.
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2: Dois helicópteros colidiram na Grécia durante uma operação de combate aos incêndios. Está em curso uma operação de busca e salvamento para localizar as equipas. A Grécia enfrenta vários incêndios florestais alimentados por ventos fortes. Em apenas uma semana arderam na Grécia mais de 12 mil hectares de floresta e de terrenos agrícolas. Em França, cerca de 30 mil pessoas de 5 localidades estão confinadas por causa de um incêndio em instalações industriais perto de Guingamp. Junto à fronteira com Luxemburgo, as autoridades francesas dizem que se trata de uma medida preventiva porque há risco de acidentes devido aos produtos utilizados no setor metalúrgico. No combate às chamas estão mais de 100 operacionais apoiados por cerca de 70 viaturas. E pelo menos 5 pessoas morreram e 41 estão desaparecidas na sequência de um incêndio num ferry boat na Indonésia. De acordo com as autoridades indonésias, foram resgatadas 255 pessoas. Para já não são conhecidas as causas do incêndio ou a lista completa de passageiros. O famoso DJ David Guetta atua logo à noite para mais de 30 mil pessoas no Parque Papa Francisco, em Loures. As portas do recinto abrem às 6 da tarde. Silvia Mendes deixa algumas recomendações para quem vai ao evento.
3: O melhor será chegar cedo para entrar com calma e aproveitar as várias atuações que vão anteceder à entrada em cena de David Guetta. Evite levar o carro e opte pela utilização dos transportes públicos. Não se esqueça de consultar o mapa do recinto antes de sair de casa, até para saber onde ficam as entradas, as zonas de apoio e os vários serviços disponíveis no evento. Consulte a área de notícias do site da Rádio Comercial para saber como é que o trânsito vai estar condicionado e saiba o que pode ou não levar para dentro do recinto.
2: Antes de David Guetta, atuam, por exemplo, Laila Benítez e Tiago Cruz.
0: Muito obrigada. Voltamos a atualizar toda a informação daqui a uma hora. Para já, voltamos àquilo que mais gosta. À melhor música sempre e aos novos 40 minutos de música seguida, prestes a arrancar. Com um nome que já tinha dito, o senhor Damiano Davi, ele que tem ligações a Portugal e que já atua por cá e gosta muito. E é ele que nos traz a primeira dos 40 minutos de música seguida de First Time. Boa viagem!

40 minutos de música seguida com esta Sorri, Sorrei. E por acaso há uma coisa que me faz sorrir muito e por acaso celebramos hoje, dia 2 de agosto, que é o dia dos livros para pintar. Eu adoro livros para colorir, em especial aqueles que são para as crianças. Mas dá-me prazer, pronto, comecei esta coisa na pandemia e mantenho até ao dia de hoje. Hoje também é o dia de No meu tempo não era assim. Muito frase de pais e avós. Estou prestes a entrar nessa fase sem ser pai nem avó, sem ser mãe nem avó. E hoje também é o dia das pessoas que tomam banho de água fria.

0: viagem com a Rádio Comercial. E eu, se fosse assim, continuava desse lado, porque daqui a pouco vou-lhe dizer como é que pode ir ver o Grande Prémio de Fórmula 1 em Monza, já em setembro, com a Rádio Comercial. Gostava? Era uma experiência que gostava de ter? Então continuo, porque já a seguir vou-lhe dizer tudo.
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0: Resumindo, escolha três momentos do seu dia e equipe-se à Ferrari da cabeça aos pés, grave esses momentos e envie para a Rádio Comercial, e pode ser que seja o sortudo a ir até Monza ver o grande prémio de Fórmula 1 já em setembro. Boa sorte. Já a seguir, acredito que vale muito a pena, já a seguir na Rádio Comercial, o Mal Smith.
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0: os Coldplay na Rádio Comercial com esta Fixio. E se está entre os 36 e os 46 anos, está na altura certa para fixar uma boa saúde para si. Eu aprendi isto com a Carolina nesta semana, mas parece que os anos, os 10 anos mais decisivos da nossa saúde e longevidade acontecem entre os 36 e os 46 anos. Portanto, dormir bem, alimentar bem, exercício físico, evitar situações estressantes são o suficiente para, durante estes 10 anos, melhorar a nossa qualidade de vida, a nossa saúde e a nossa longevidade. Portanto, se está dentro desta década premium da nossa saúde, é agora o tempo certo de investir. E já a seguir pode investir também o seu tempo a ouvir a melhor música. Ouvi dizer que também faz bem à saúde. Guiali e Adele, para ouvir já a seguir.
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0: Ricardo. 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Pronto. Agora na Rádio Comercial fica com o Damiano David, logo depois disto.
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0: de semana com a Rádio Comercial, está comigo Tecas e agora com as notícias.
1: O essencial da informação com Ana Lucas.
2: Um avião da TAP com destino a Boston declarou emergência. O Airbus A321 desviou a rota para a base das Lajes na Ilha Terceira, nos Açores. De acordo com o Flight Radar, aterrou de emergência na última hora, cerca das 4:15. A Rádio Comercial já questionou a TAP sobre o incidente, mas ainda sem resposta. É o segundo incidente em pouco mais de 24 horas. A iniciativa Cidadãos pela Cibersegurança pediu esclarecimentos à Comissão Nacional de Proteção de Dados sobre o tratamento de dados pessoais no sistema Volta. É que em alguns casos o valor do depósito pode ser creditado em cartões de fidelização ou em contas de cliente, o que deve permitir fazer cruzamento de dados para fins comerciais ou de marketing. O Cidadãos pela Cibersegurança quer saber que dados pessoais são recolhidos e como são tratados. As autoridades gregas tiraram do ar todos os helicópteros Bell que estão a combater incêndios. É o modelo das duas aeronaves que colidiram esta tarde durante o combate a um incêndio a oeste de Atenas. O acidente fez 4 feridos, 2 foram encontrados inconscientes, os outros 2 são feridos ligeiros, todos foram levados ao hospital. Perto de 1000 migrantes continuam à espera de uma vaga à porta do Centro de Acolhimento Temporário de Ceuta. De acordo com o jornal espanhol El País, o centro está superlotado, tem todas as 512 vagas ocupadas, mas está a acolher mais de 700 pessoas. Entretanto, o Ministério Espanhol da Saúde diz que os centros de apoio atenderam mais de 1.600 migrantes desde sexta-feira. Há 18 pessoas internadas, uma delas nos cuidados intensivos. Lula da Silva já formalizou a candidatura ao 4º mandato como presidente do Brasil. O anúncio foi feito pelo Partido dos Trabalhadores Brasileiro. As eleições presidenciais estão previstas para outubro. Será a 7ª candidatura de Lula da Silva com 80 anos à presidência do Brasil.
0: Muito obrigada. E agora vamos saber notícias daquelas que vêm da estrada. Anicério Coelho, olá, boa tarde. Como é que está esta tarde de domingo?
3: Nada fácil. Acidente na ponte 25 de Abril, sentido Almada-Lisboa. O trânsito já para na A2 na Baixa do Corroios e afeta o sentido inverso, agora a partir do aqueduto para a margem sul. A ponte Vasco da Gama sem problemas em ambos os sentidos, é por isso a melhor alternativa. Acidente na Caril em Olival Basto, sentido Sacavém-Algés. Há 2 acidentes na A1 no sentido Porto-Lisboa. Há um despiste em Santarém, quilómetro

0: 80 após a área de serviço, a causar trânsito lento. Mais à frente há um acidente ao quilómetro 37 antes da saída para o Carregado, também a condicionar o trânsito no sentido a Porto-Lisboa antes do Carregado na A1. Em Tondela, o IP3 está cortado devido a um acidente, desvios pela Nacional 2, acidente na A28 em Parafita, sentido Viana-Porto. Mais à frente há paragens da Ponte Lessa até à VCI, para já sem demora. Para troca de informações, 800 20 20 10, é nacional e é grátis.
1: Muito bem, muito obrigada. Entramos agora nos novos 40 minutos de música seguida com a Nena, com o Shawn Mendes, e a primeira que ouve é de uma artista que já assumiu muitas vezes o primeiro lugar do TNT Todos no Top, com esta The Fact of Ophelia, a tocar agora no arranque. Boa viagem com a Rádio Comercial.

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Música nova da Nena a tocar na Rádio Comercial, chama-se O Amor Existe. Continuamos agora com o Teddy Swims. Esta chama-se Mr. Know-It-All. Acho que só consigo dizer isto a cantar. Acho que se disser a falar, engano-me. Parece assim meio um trava-línguas. Vamos então à música. Boa viagem. 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
0: boa tarde, bom domingo. Começa agora mais um TNT Todos no Top na Rádio Comercial. Eu sou o André Penin, estou com a Mariana Pinto e estamos consigo até às 8 da noite com as 20 músicas mais votadas pelos ouvintes da Rádio Comercial.
1: Obrigada a quem vota mesmo estando de férias. Nós agradecemos por isso. Já sabe que pode votar durante toda a semana em radiocomercial.pt.
0: Hoje, dia 2 de agosto, e como assim?
1: Já!
0: Já estamos em agosto.
1: Como é que é possível? Ainda no outro dia estávamos a falar, eu lembro nas manhãs da Comercial sobre a música de Natal e eu vi um Vasco muito assustado a pensar, como assim? Já é quase, é que é verdade, não tarda, é Natal.
0: Eu sinto que este ano teve duas semanas.
1: Passou muito rápido. E para mim, pessoalmente, ainda mais porque foi um ano de muitas coisas importantes a acontecer. Passou ainda mais.
0: Foi?
1: Sim, acho que casei, ouvi dizer.
0: Não dá por nada.
1: Acho que também fui ao Japão, já não me lembro bem.
0: Também não dá por nada.
1: Ainda vi o meu Bruninho, Bruno Mars, ao vivo. E agora eu penso, e até ao final do ano? Sinto que mais nada de interessante vai acontecer na minha vida.
0: Mas também, a este ritmo, o final do ano é daqui a duas semanas também.
1: É isso, começa já a pensar. Pensar no meu presente de Natal, André.
0: Então vamos à lista do TNT.
1: Vamos,
0: não é?
1: Enquanto pensas no que me vais oferecer este Natal, no número 18 temos Leonora Roja, que esta semana desce um lugar com a canção Não Sei.
0: No número 19 temos uma entrada nova, é Edmundo Inácio com Vida de Cão.
1: Mas antes disso, começamos como sempre pelo número 20. Aqui temos Miles Smith com música nova, chama-se Hold Me in the Dark.
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1: No número 16 temos música nova da Olivia Rodrigo. É uma novidade aqui na contagem. Chama-se Stupid Song.
2: E no número 17 temos uma descida de um lugar. É Dermot Kennedy com Refuge.
1: E muita atenção para as pessoas mais distraídas. Não esquecer que hoje há um mega concerto de David Guetta. Sim, é hoje. E tem, obviamente, o apoio da Rádio Comercial.
2: As portas abrem daqui a bocadinho, mas sim, a partir das 9:30 da noite, David Guetta sobe ao palco do Parque Papa Francisco, em Loures, com o espetáculo mais ambicioso
1: eu
2: da
1: acho
2: carreira.
1: Que vai tudo abaixo, logo à noite.
2: Eu acho que se
1: vou
2: vai
1: ouvir da minha casa. Era isso que eu ia dizer. Eu que vivo longe, ok, não vivo ali ao lado, eu vou ouvir lá de casa o concerto. Portanto, olha, não se esqueça, é hoje, vá com tempo. Já se sabe que, principalmente se for de carro, precisa de contar com algum tempo para conseguir estacionar tranquilamente. E aproveite, depois diga-nos como é que foi.
2: E se vai a caminho, eu acho que vai ouvir esta.
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0: já há pouco comentámos que, de repente, estamos em agosto, o verão está a passar a voar.
1: Sim.
0: Mariana, tu és pessoa para ter tido, assim, aqueles amores de verão?
1: Ai, tive muitos.
0: Muitos?
1: Tive muitos amores de verão, mas, como manda a lei, no final do verão enterrei-os a todos, na areia. E segui a minha vida.
0: Mas não enterraste as pessoas, literalmente?
1: Não. Mas, lá está, eu acho que o amor de verão é para ter só durante o verão. Sinto que depois, quando chega a setembro, parece que já nem faz sentido.
0: Era, regressavas às aulas e tchau!
1: Tchau, fica aí, não sei onde,
0: sim,
1: sabes?
0: E... eu tive muitos amores de verão, todos não correspondidos.
1: Ah, coitadinho!
0: Isso é muito triste.
1: Triste,
0: é
1: a
0: muito
1: sério?
0: Triste. Sim, sim.
1: Ah, então só tiveste finais infelizes sempre.
0: Para mim, agosto era sinónimo de desgosto.
1: Repara, eu cheguei a ter o mesmo anos seguidos, sabes? Tinha um amor de verão.
0: Ah, ok, fazia uma pausa para o animativo.
1: Exatamente, nem sequer falávamos, não nos víamos, não nada, e depois, no ano a seguir, voltávamos a encontrar e éramos felizes outra vez, durante uns meses.
0: Olha, muito bem, espero que, se não está apaixonado, que se apaixone este verão.
1: Sim, e que não corra como correu com o André. Espero que seja um amor correspondido. Coitadinho, André!
0: Bom, vou chorar um bocadinho enquanto ouvimos Amor de Agosto. Faz sentido, não é? É o Aragão com a Mariana Pereira.
1: Para ti era sempre um amor triste.
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18: 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Boas férias, está a ouvir a Rádio Comercial e está muito bem, a Rádio Número 1 de Portugal. Está no ar também o TNT, todos no top, já sabe, comigo, Mariana Pinto e com o André Penin.
19: André Penin, que se está a preparar para dar um passo na sua vida.
18: Qual é o passo?
19: Um passo decisivo.
18: Eu não sei do que estás a falar.
19: Algo que vai determinar...
18: É o quê? Diz,
19: é comprar uma cadeira de praia.
18: Ah, isso! Pois isso, de facto, não sei como é que és pai e ainda não...

0: vais de cadeira de praia, porque é uma coisa muito de pai, não é?
1: Sabes que para mim já é um desejo antigo e agora que sou pai, finalmente acho que já me sinto legitimado para comprar uma cadeira de praia.
0: Mas aqui, olha, eu acho que estavas à espera que eu te criticasse, porque é raro estarmos de acordo, mas digo-te que eu sou fã da cadeira de praia. Se levo, não levo, não tenho nenhuma, mas olho para quem tem e morro de inveja, porque, apá, não consigo estar o dia inteiro deitada na areia, não é confortável.
1: Eu só penso que bem que se está numa cadeirinha. Sim.
0: Vamos, por favor, aceitar a cadeira. Vamos Sim. parar de julgar. Foi o que eu fiz no início.
1: Agora,
0: disse
1: dá trabalho.
0: De pai.
1: Dá trabalho, dá. Levar para a praia, carregar a cadeira. Sim. Mas depois compensa tudo.
0: É, aliás, para ti vai ser ainda mais difícil, porque agora com uma filha.
1: Esquece,
0: é muito diferente a ida para a praia, não é? Antes levavas só o teu corpo e uma
1: Sim.
0: toalha.
1: Eu vivo num T2, eu levo um T1 para a praia.
0: Exato.
1: Só deixo um em casa.
0: E agora mais uma cadeira.
1: Sim.
0: E se calhar depois a Mónica também vai querer uma cadeira, tem de levar duas.
1: Não, temos que nos revezar. Não dá para duas cadeiras.
0: Exato.
1: Talvez uma espreguiçadeira daqui. Bom, vamos à tabela, vamos voltar à tabela. Vamos no número 13, onde está o Noah Kahan com The Great Divide, sobe 7 lugares.
0: Logo a seguir, no número 14, temos música nova de Fernando Daniel. Será que Fernando leva a cadeira para a praia?
1: Se não leva, devia, já é pai.
0: Será que ele tem cara de... Não há cara, não é? Aquela pessoa tem mesmo cara de quem leva.
1: Fernando, se nos estás a ouvir, diz qualquer coisa.
0: Fernando, entra com música nova na tabela, chama-se Emocional, já lá vamos.
1: No número 15, temos uma reentrada na tabela, é o Pedro Duval, com uma música com um título que eu pergunto muitas vezes à Mariana, que é, eu não sei onde vais. Não sei onde vais, Mariana, para onde é que vais?
0: Mas adoras que eu vá embora.
1: Sim.
0: Seja para onde for, o André só quer que eu vá.
1: Podes ir já. Tchau. 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
1: Seguimos com a contagem do TNT. Vamos no número 11, onde está Amaro com Kiss Me, sobe quase lugares.
2: E esta semana temos muita música nova aqui na tabela do TNT. Esta é uma delas, Abalo Psicológico. É do Vitor Clay e toca agora no número 12 do TNT, todos no top.
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1: E chegou o momento TNT Throwback desta semana. E atenção, temos boas notícias para os fãs de Prince. No próximo ano, atenção, vai estrear na Broadway um espetáculo muito especial, Purple Rain, um musical. Isto é incrível.
2: É verdade, este musical vai contar com as 9 músicas do álbum Purple Rain e conta a história de um músico rock em ascensão com problemas no ambiente familiar.
1: Vamos à Broadway, André?
2: Sim.
1: Vamos marcar já tudo.
2: Eu quero muito, muito, muito ir ver este musical.
1: Ai, mas calma, agora pensei, uma viagem contigo é imenso tempo.
2: Mariana, ias amar, sou uma ótima companhia.
1: Estou a imaginar-nos a comprar bilhetes para este espetáculo, mas em pontas opostas da sala, sabes? Só para termos ali umas horas de descanso um do outro.
2: Olha, se gosta de Prince, vai gostar deste extra. No TNT Throwback temos Purple Rain.
1: Vamos a isso.
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0: Morreram os dois tripulantes de um dos dois helicópteros que colidiram esta tarde na Grécia durante o combate aos incêndios. Tinham sido encontrados inconscientes. A imprensa local diz que acabaram por morrer. Os outros dois tripulantes do outro helicóptero são feridos ligeiros. A TAP confirma que um avião com destino a Boston declarou emergência. A companhia aérea portuguesa explica que o Airbus A321 fez uma escala não programada na Ilha Terceira por precaução para avaliar uma questão técnica e que seguirá para o destino final assim que for possível. É o segundo incidente em um pouco mais de 24 horas. Questionada pela Rádio Comercial, a TAP não comentou a sucessão de episódios. 4 pessoas ficaram feridas, uma delas com gravidade devido à explosão de uma botija de gás na freguesia de Mazarefes, no distrito de Viana do Castelo. De acordo com a Proteção Civil, a explosão foi registada na sequência de um incêndio numa habitação. Os feridos foram levados para o Hospital de Viana do Castelo. Uma iniciativa de cidadãos pela cibersegurança quer esclarecimentos da Comissão Nacional de Proteção de Dados sobre o tratamento de dados pessoais no sistema Volta. O grupo assinala que, em alguns casos, o valor do depósito pode ser creditado em cartões de fidelização ou contas de cliente, o que pode permitir cruzar dados para fins comerciais ou de marketing. O Cidadãos pela Cibersegurança quer saber que categorias de dados pessoais são recolhidos e como são tratados. Lula da Silva já formalizou a candidatura ao 4º mandato como presidente do Brasil. O anúncio foi feito pelo Partido dos Trabalhadores Brasileiro. As eleições presidenciais no Brasil estão previstas para outubro. Seguimos para as informações de trânsito. Vamos atualizar as informações com Arsénio Coelho. Boa tarde, Arsénio. Que complicações existem ainda a esta hora?
1: Acidente já resolvido da ponte 25 de Abril, no sentido Almada-Lisboa. Filas na A2 ainda de Corroios até à ponte, a afetar os acessos de Almada e Caparica. O IC20 a partir do nó da A33 até o nó da A2, em direção também à ponte. A ponte no sentido Lisboa-Almada já sem demora. Quanto à ponte Vasco da Gama, mantém-se a lentidão a Montijo-Lisboa. Trânsito mais acumulado até a área de serviço, a afetar a A33, a partir de Sarilhos, para a ponte Vasco da Gama e também o final da A12 para a ponte. Ainda o despiste na A1 ao quilómetro 37, sentido Porto-Lisboa, antes do carregado, filas desde Aveiras, alternativa sair em Aveiras, a seguir pela Nacional 366 até Alcoentre e depois optar pela Nacional 1 e C2 e reentrar na A1 no carregado. Em Tondela, o IP3 já foi reaberto ao trânsito, acidente já resolvido no IP3. Norte, A28, Viana-Porto, o trânsito lento de Aveleda até Parafita, até o nó da A41 e depois paragens da Ponte Lessa até à VCI. A VCI, pior do mercado para a A3. Para troca de informações, 800-2020-10 é nacional e é grátis.
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12: É isso mesmo, está a ouvir o TNT, todos no top, comigo, Mariana Pinto, e também com o André Penin. Esta é a Rádio Comercial. Boas férias, se estiver de férias, aproveite. Por aqui não estamos de férias, senão não estaríamos neste momento a falar na rádio, mas já vamos sim a meio da tabela das 20 músicas mais votadas.
13: Antes de voltarmos à tabela, há aqui um tema que eu quero trazer.
12: Que tema?
13: É sabido, há muita gente que sabe que eu estive de licença, estive 2 meses fora, e quando volto, chego e há uma Mariana nova.
12: Ah, já?
13: Primeiro é uma Mariana casada.
12: Verdade.
13: Isso eu já sabia, porque estive lá.
12: Sim.
13: Não fui eu a celebrar o casamento.
12: Com muita pena.
13: Contra a minha vontade.
12: Do André,
13: porque queria ser eu a celebrar o casamento.
12: Ainda bem que não aconteceu.
13: Teria sido muito melhor. Mas eu chego e tenho uma Mariana com...
12: Okay.
13: Atenção. Ela traz um balde de água para beber durante o dia.
12: Pois é, eu achei que ias falar do pão. Porque eu sou pessoa agora isso, que também
13: isso já trazias,
12: pão.
13: Isso já trazias antes. Mas a Mariana, que nunca bebia água...
12: Pois não. Não, mentira, eu bebia. Mas era tão parva que comprava água todos os dias. Portanto, gastava dinheiro e dinheiro e dinheiro e dinheiro. E agora, de facto, estou mais crescida.
13: E é verdade, ela traz um balde de água e bebe desse balde. É um balde?
12: Não é um balde.
13: Um balde todo girly, cor de rosa e roxo e coisas.
12: Achas que foi o casamento? Não.
13: Não sei o que aconteceu.
12: Não é, não é. Aliás, sabes, desde que me casei, que imensa gente me pergunta: então, como é que está a vida de casada? Eu digo: igual.
13: Igual, mas
12: é que não mudei nada.
13: Igual, mas comprei um balde.
12: Mas com um balde de água. Exato.
13: Olha, que não seja um balde de água fria.
12: Mas atenção, não se engane, de resto está tudo igual. Continuamos a discutir todos os dias e a fartar-nos um do outro, passado que 5 minutos.
13: Sim, às vezes ainda não é, tipo 6:30.
12: Eu já estou: André, cala-te!
13: Bom, vamos voltar à tabela. Vamos no número 9, onde estão os BTS com Swim. É um regresso à contagem do TNT.
12: E mesmo a meio da tabela temos música nova da Ariana Grande. Esta semana sobe 3 lugares. Hate That I Made You.

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1: E no número 6 temos a maior subida da semana, Harry Styles. Esta semana sobe 12 lugares com American Girls.
2: No número 7 está a Manel com o tema Bárbara Bandeira. Mentira, está a Bárbara Bandeira com o tema Manel. Sobe 4 lugares.
1: E logo a seguir, no número 8. Ai, no número 8. Tenho de me concentrar. Taylor Swift desce 1 lugar esta semana.
2: Com o tema Manel.
1: Cala-te, André. Tu estava a correr tão bem hoje.
2: Posso? Sim, sim.
1: Taylor Swift com a música chama-se I Knew It, I Knew You. Deixa então para o número 8. Mas já lá vamos à música. Antes disso, temos de falar do que vai acontecer a partir do próximo sábado. Campo Maior volta a transformar-se no maior jardim do mundo, com o regresso, claro, das festas do povo.
2: As ruas de Campo Maior voltam a ficar cobertas de milhões de flores de papel, num evento que é muito mais do que uma festa, é uma expressão da identidade dos campomaiorenses.
1: E é um evento que tem, claro, o apoio da Rádio Comercial. Ao longo de 9 dias vai poder desfrutar, ai, eu acho que esta é a melhor parte, de muita comidinha boa alentejana, ai, o chouriço e a linguiça e tudo e tudo. Também vai poder, claro, assistir a concertos.
2: É o caso dos Bandidos do Canto, que atuam no dia 11 de agosto no Jardim Municipal de Campo Maior e que tocam agora no meio mais um extra do TNT. Todos no top.
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1: Há músicas que parecem ter sido feitas para ouvir no carro, em casa, no todo lado, mas neste caso, no carro, assim, em viagem. E neste momento há certamente muitas pessoas a ir de férias ou a regressar de férias.
2: Mariana, e que nos estão a ouvir a nós. Coitadinhos. Pedimos já desculpa por qualquer coisa.
1: Mariana, tens assim músicas preferidas para ouvir em viagens mais longas?
2: E isso é muito difícil. Muito difícil, mas... já sei. Vais gozar comigo.
1: Ainda bem.
2: Eu gosto de ouvir músicas mais antigas.
1: Uh-huh.
2: Vou assim a uns The Weasel,
1: okay.
2: Vou a uns Desert. Dá-me esse teu calor. Eu quero um verão azul. Desculpa, André. Eu sou mais nova que tu, não é? Portanto, tu não fazes parte da minha geração. Eu sei que quem está no início dos 30, como eu, uh-huh, vai perceber.
1: A mim doeu-me.
2: Desert aos gritos.
1: Doeu-me logo quando tu disseste de ouvir músicas mais antigas, tipo The Weasel.
2: Para mim, tanto me faz que digas coisas boas ou coisas. Desculpa. Ai, eu gosto. Desculpa, vai, sim. Okay. Porque The Weasel é assim, The Weasel é mais antigo.
1: Sim, mas para mim...
2: 2000
1: é tipo,
2: e quê?
1: Para mim foi tipo ontem.
2: 2000 e quê? É um programa na Rádio Comercial, não sei se já ouviu. Não, mas é verdade, para mim The Weasel eu ouvia na minha adolescência. Tu já eras pai.
1: Mas concordo, com The Weasel é bom para ouvir assim em viagens mais longas.
2: É, gosto de ir assim aos 2000, okay. 2000.
1: Portanto, gostas de músicas animadas?
2: Gosto, sim.
1: Ok, muito
2: gosto.
1: Bem. Eu descobri esta semana que há uma música que gosto muito para fazer viagens.
2: Deixa-me adivinhar, vamos ouvir.
1: Que vamos ouvir agora. Agora porquê? Porque eu é que mando!
2: Mais ou menos.
1: Mais ou menos. Vamos ouvir Sam Fender com People Watching e tem aquele início que é mesmo fixe para estar na estrada.
2: Olha, faça boa viagem.
1: Boa viagem.
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1: E chegou o momento de revelarmos o número 1 do TNT Todos no Top. Qual foi a música mais votada pelos ouvintes da Comercial? Qual foi, Mariana?
2: E eu fico muito contente quando isto acontece, quando a música preferida dos nossos ouvintes é a música portuguesa. Portanto, muitos parabéns a Pedro Santos. A verdade é que a semana passada chegou a este primeiro lugar e continua fortíssimo com I Don't Know Me. Vamos ouvir agora. É o número 1 do TNT Todos no Top.

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1: E está feito, termina assim mais um TNT todos no top.
2: Para mim um TNT um pouco mais triste, porque vou revelar isto aqui. Então não é que esta semana Bruno Mars não apareceu na contagem?
1: Oi.
2: Isto parte-me o coração.
1: Será porque é porque eu voltei?
2: Não é porque tu não voltaste.
1: E tipo, só
2: não
1: pode
2: é.
1: Haver um de nós na tua vida, não, ou não, o Bruno
2: não,
1: ou eu.
2: Não é isso, sabes o que é?
1: Okay.
2: É que quem nos ouve não votou. E eu fico muito, muito irritada. Vote, vote, está bem? Vote. Já sabe onde é que pode votar? No Bruno Mars, pode votar em radiocomercial.pt. É no Bruno Mars e nas músicas que quiser, no fundo. Já sabe que estamos de volta no próximo domingo a partir das 6 da tarde.
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2: Jogar? O que é que aconteceu? Ainda bem que estamos no fim. Já não consigo falar. Eu ia dizer, já a seguir. Chega a Ana Isabela Roja. Ela fica aqui consigo na Rádio Comercial até à meia-noite. André, não me abandones.
1: Não, até chegar.
2: Olha, um beijinho. Não vou dizer mais nada. Um beijinho. Bom fim de semana e boas férias.
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0: Boa noite com a Comercial, sejam muito bem-vindos. Agora se juntou a nós, TNT Todos no Top regressa. No próximo domingo, para já vamos às notícias com a jornalista Ana Lucas. Boa noite, Ana.
1: Boa noite. O Irão diz que está quase a chegar já a acordo com Oman para uma nova rota de navegação para os navios no Estreito de Hormuz. O Ministério Iraniano dos Negócios Estrangeiros fala de uma rota que seja aceitável para as partes e que respeite o direito soberano de cada país, os interesses nacionais e a segurança. No final de junho, com o apoio dos Estados Unidos, Oman criou um corredor marítimo temporário isento de taxas para facilitar a passagem pelo Estreito. O Irão respondeu com ataques às embarcações que passavam por essa rota, o que levou Washington a intensificar os bombardeamentos no Irão. Entretanto, o presidente norte-americano anunciou ontem a suspensão de ataques perante a perspectiva de novo acordo de paz. Grupos ligados à extrema-direita convocaram para esta noite um protesto em Ceuta, é o que avança a SIC Notícias. A manifestação já devia ter acontecido ontem, mas foi travada pelos moradores da cidade. Os residentes consideram que se trata de um aproveitamento político da situação. Na Grécia, morreram os dois tripulantes de um dos dois helicópteros que colidiram esta tarde durante o combate aos incêndios. Tinham sido encontrados inconscientes, mas a imprensa local diz que acabaram por morrer. Os outros dois tripulantes do outro helicóptero são feridos ligeiros. Já retomou viagem o avião da TAP, que fez uma escala não programada na Ilha Terceira. De acordo com a companhia aérea portuguesa, a escala foi feita por precaução para avaliar-se uma questão técnica. O Flight Radar mostra que o Airbus 321 já está a seguir viagem. Este foi o segundo incidente em pouco mais de 24 horas. Questionada pela Rádio Comercial, a TAP não comentou a sucessão de episódios.
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0: Obrigada, passamos agora às notícias do trânsito com o Arsénio Guano. Boa noite, Arsénio.
3: Olá, Ana. Mantém-se o acidente.

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3: E também com a melhor música. Há 40 minutos sem interrupções para ouvir já a seguir com Dracula, Tame Impala com Jenny, uma das músicas que está em votação no TNT, todos no top. A Shakira, a Namoro, Ed Sheeran, os Killers, a Pink e não é só.

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com muita coisa a acontecer, mas depois às vezes vejo pessoas nas redes sociais, na praia e na piscina e penso, oh, porque me deram estar ali só um bocadinho. Mas há de acontecer, em ter os meus dias de férias. Portanto, está de férias, boas férias com a comercial. Agora, By The Way, os Red Hot Chili Peppers.

verão. Afonso de Brás com Luís Trigaceiro aqui na Rádio Comercial. Boas férias de verão. Aproveito muito. Dei muitos mergulhos por mim, eu adoro. Mas tenho dado muito poucos. Aliás, ainda não fui à praia este ano. E devo ter ido duas ou três vezes à piscina para ir uma horinha, assim naquela. Mas não me estou a queixar, porque eu gosto muito desta altura de trabalho, com festivais, com concertos, com festas.

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1: Da manhã no palco Heineken, mas valeu bem a pena para todos os fãs que ficaram à espera, porque ela deu um concerto incrível, popstar mesmo à séria. Eles, não sei bem se são popstars, eu acho que são mais rockstars, e vão juntar-se novamente só para si.
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1: Vamos estar todos juntos nesta reunião de família a celebrar o Natal, só uns diazinhos antes. Que é para irmos para o Natal, sim, já com outro espírito. Radiocomercial.pt para saber tudo sobre o nosso Christmas in the Night, reunião de família. Já a seguir, a Bárbara Bandeira.
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0: São os meus Muse. Digo isto com muito carinho porque eu já os acompanho há muito, muito tempo. Não digo desde o início, porque já existiam há uns aninhos, poucos, mas acompanho já mesmo há muito tempo. Aliás, eu entrevistei os Muse para aí em 2001, num festival a norte do país. Eu não me lembro se era Paredes de Coração. Eu acho que era Vilar de Mouros. Eu acho que eles estiveram no Vilar de Mouros. Também já foi há muito tempo, não é? Já foi há 25 anos. Oh caramba, isto passa muito rápido. Mas é verdade, eu tenho que descobrir essa entrevista. Eu não sei onde é que isso anda. Há muita coisa aqui no meu computador, na Rádio Comercial. E eu tenho que descobrir, porque ainda era da Rádio Comercial, Rádio Rock. Mas eu tenho essa entrevista com o Chris, com o baixista dos Muse. E eles estavam no auge, mas muito no início. O Matt Bellamy ainda usava aquele cabelo com os picos. Eu não sei se lembra disso. Eu tenho um carinho muito, muito, muito grande pelos Muse, para além de adorar as músicas deles também. Já a seguir, o Miles Smith aqui na Comercial.
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